0: Alter.
1: Der bessere Mix.
2: Eu sei que tu gosta da fruta, mas essa é diferente.